Luan Santana, um dos primeiros grandes sucessos dele, Meteoro, regravado. Fabiano Farias, Super Hits está só começando. Gustavo Lima tá chegando por aqui, outra madrugada, super, super hit.

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2: 9:16.
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5: 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Super Hits seguindo, muito mais você, sempre com você. João Bosco e Vinícius tá por aqui, oportunidade. Super Hits, manda a tua pedida aí que a gente toca.

0: Fajuto, Simone Mendes.
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0: Vem mais você, sempre com você. Vem chegando por aqui, daí a gente conversa. Esse aqui é do Israel e do Rodolfo. Já mandou a tua pedida? Manda a tua mensagem aí. Manda aí.

0: Júpiter.
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3: 9:32.
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0: mas tem muito mais. Com Madi, com Padi. Essa aqui é com o João Neto Frederico, cantando junto com a Arborizada por aí. Muito sucesso. E essa aqui é com Camisa 10. Camisa 10, João Neto Frederico, com Madi, com Padi.
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1: 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Ferido, Danilo e Davi tocando. Vem Fred, vem Fabrício, bala de festim. Super Hits, não para.

0: de Let It Go.
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3: 9:48.
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Seguindo, vem muito mais pra gente curtir por aqui. Só aquele som gostoso de ouvir, sucesso. O nome já diz, é super, super isso. Maiara e Maraísa, outros 500 chegando agora.

Cleiton Camargo e o Cleiton Romário. Se quer voltar, você fala. Tem mais, hein, mais. Grupo Menos é Mais com Henrique Castro, Nem Pagando. Super Hits é bom de ouvir.

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2: 10 horas e 2 minutos.
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6: Super hit seguindo com muito mais pra você. Essa aqui do Sammy Rick é uma das minhas preferidas, das que ele já gravou até agora. O Último Romântico, chegando agora.

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0: pode que. E o povo fala que casado coisa pouco. Mas quase todo fim de semana.
1: Quase todo dia. Zé Neto Cristiano, é bom de ouvir e toca aqui no Super Hit.

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3: 10 horas e 21 minutos.
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7: Super Hits de volta sim. Diz pra mim, Wesley Conrado, é essa que a gente curte agora. Super Hits segue.

0: Super Hits. Thalita e Elisa com Traia Véia. Tráfego Pago. Vem mais. Paula Fernandes com a Simone Mendes. Circo chegando agora. Super Hits segue.
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4: 10:36.
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5: Segue Super Hits, o som não pode parar, sempre pra te fazer companhia aonde você estiver. João Neto Frederico trazendo por aqui Cara de Sorte, chegando agora Super Hits.

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1: Gustavo Lima cantando por aí, Assunto que Dói. Esse que vem chegando, esse grande sucesso, Plano C. Zé Neto Cristiano, pra curtir no Super Hit.

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4: 10 horas e 50 minutos.
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Seguindo por aqui na nossa última sequência, já as saideiras de hoje. Israel e Rodolfo chegando, sim, mas antes tem a Nayara Azevedo, vem cantando Radinho, Radinho Inquilino. É a sequência que segue por aqui nas saideiras de hoje.

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0: Rafael e Rodolfo hoje não. E pra fechar, boa noite, falsificado. Maiara e Amaraísa, tô indo. Grande abraço, até mais, tchau.
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Uma criança, pronta para nascer, perguntou a Deus: Senhor, dizem-me que estarei sendo enviada à terra amanhã. Como eu vou viver lá, sendo assim, tão pequena e indefesa? E Deus disse: Entre muitos anjos, eu escolhi um especial para você. Esse anjo estará lhe esperando e tomará conta de você. E a criança retrucou: Mas diga-me, aqui no céu eu não faço nada a não ser cantar e sorrir, o que é suficiente para que eu seja feliz aqui. Senhor, eu serei feliz lá na terra também? E disse Deus: Seu anjo cantará e sorrirá para você. A cada dia, a cada instante, você sentirá o amor do seu anjo e será muito feliz. E a criança perguntou: Mas como poderei entender quando falarem comigo se eu não conheço a língua que as pessoas falam lá? Deus a acalmou. Olha, com muita paciência e carinho, o seu anjo vai lhe ensinar a falar. Senhor, e o que farei quando eu quiser falar contigo? Deus respondeu: O seu anjo vai juntar suas mãozinhas e lhe ensinará a rezar. A criança ainda questionou: Eu ouvi dizer que na terra há homens maus. Quem vai me proteger? E o Criador novamente tranquilizou a criança: Seu anjo vai lhe defender, mesmo que signifique arriscar a própria vida dele. Mas, Senhor, eu serei sempre tão triste porque eu não vou te ver mais. E Deus a consolou de novo: Olha, seu anjo sempre vai lhe falar sobre mim. Vai lhe ensinar a maneira de vir a mim e eu estarei sempre dentro de você, dentro do seu coraçãozinho. Nesse momento, havia muita paz no céu, mas as vozes da terra já podiam ser ouvidas. A criança apressada pediu para Deus: Ó Deus, se eu estiver a ponto de ir agora, diga-me, por favor, qual é o nome do meu anjo? E Deus respondeu: Você chamará seu anjo de Mãe.

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2: Olá, para você desejo uma ótima quarta-feira. Vamos curtir juntos o Na Hora de Amar com a minha apresentação, locutora Patrícia Vieira. Nossa programação romântica está de primeira com o melhor da música romântica nacional e também internacional que não poderiam faltar. Vem comigo, Na Hora de Amar está começando.

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4: 11 horas e 24 minutos.
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6: O seu José era um lavrador pobre, cristão fervoroso, que morava num sítio no meio do mato, com a sua mulher e três filhos pequenos. E estava chegando o Natal. Então o seu José reuniu as crianças e, ao invés de contar a história do Papai Noel que traz os presentes, ele disse assim: "E olha, na noite de Natal, Jesus Cristo, montado num jumentinho, vai vir aqui em casa. Então vocês têm que fazer assim. Vocês têm que colocar debaixo da cama um pratinho com milho. Debaixo de cada cama, um pratinho com milho, que é para o jumentinho de Jesus Cristo comer, porque ele vai estar com fome.

pertinho de Jesus Cristo comer, porque ele vai estar com fome. E aí, no lugar do milho, Jesus vai deixar os presentes. Ele não quis contar que é o Papai Noel, ele quis falar que é Jesus que dá o presente. E as crianças ficaram impressionadas com aquela história. Então vocês preparem os pratinhos com milho, deixem debaixo das camas, que é para o jumentinho em que Jesus vier montado comer. Aí, no lugar do milho, vai ficar o presente. Oba, oba, oba! E as crianças levantaram na hora, saíram correndo para o paiol, pegaram espigas de milho e com a mão mesmo foram debulhando, arrancando os grãos. E encheram os pratinhos. Pai, assim tá bom? O senhor acha que o jumentinho do Senhor Jesus vai comer tudo isso? Ah, tá bom, coloquem debaixo da cama. E as crianças na noite de Natal foram dormir até mais cedo. E ficaram acordadas para ver se Jesus aparecia montado no jumentinho, trazendo os presentes de Natal. Mas criança não aguenta ficar acordada. Logo, os seus olhinhos foram ficando pesados, pesados, e pegaram no sono. E as crianças sonharam com aquela noite de Natal. E quando acordaram pela manhã, pularam das camas e foram olhar. E olha só, os pratinhos estavam vazios. Não tinha mais nenhum grão de milho. E no lugar do milho, muitos presentes feitos de madeira. Porque Jesus era carpinteiro, ora essa. Tava tudo explicadinho. Então, cada um pegou o seu brinquedinho. Era um carrinho, era um caminhãozinho, era um burrinho. E assim por diante, vários brinquedos de madeira. E as crianças ficaram felizes demais e disseram: obrigado, Jesus, por ter trazido esses lindos presentes de Natal. Foi aí que o seu José corrigiu e disse: é melhor vocês agradecerem para Deus, o Pai de Jesus Cristo, porque o maior presente foi Ele que nos deu. Aí o seu José abriu o Evangelho e leu João capítulo 3, versículo 16. Porque Deus amou o mundo de tal maneira que deu seu Filho unigênito para que todo aquele que nele crê não pereça, mas tenha a vida eterna. E quando o seu José terminou de ler isso, disse: entenderam, crianças? O Natal é Jesus. O presente de Natal é Jesus. Não é o carrinho, não é o caminhãozinho, não é o brinquedinho. O verdadeiro presente de Natal é Jesus Cristo e foi Deus quem deu. Aí as crianças, entendendo, disseram: obrigado, Papai do Céu, pelo lindo presente que o Senhor nos deu através de Jesus Cristo. Amém. E aí, cada um dos filhos do seu José compreenderam verdadeiramente o sentido do

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Voltei trazendo para você mais músicas aqui na programação do nosso Da Hora de Amar. Estamos ouvindo o melhor da música romântica. Espero que você esteja curtindo. Agora tem mais músicas para você.

0: Você curtiu mais um programa Na Hora de Amar. Tocamos aqui o melhor da música romântica nacional e internacional. Agradeço a você pela audiência e pelo carinho. Um beijo da locutora Patrícia Vieira. Até amanhã com mais um programa.
1: Mais 11 horas e 50 minutos.
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3: A adolescência pode ser uma fase difícil para quem passa por ela. No entanto, se os adolescentes puderem olhar para trás e lembrar de um fim de semana especial em que aprenderam fatos importantes com seus pais, provavelmente passarão bem mais tranquilamente por essa fase da vida. Descubra um pouco mais sobre esse fim de semana especial na edição de hoje de Valor para a Família. Meu nome é Rosa Maria, trazendo até você Valor para a Família, um programa de conselhos práticos com o psicólogo e conselheiro familiar Dr. Dobson, autor de vários livros importantes sobre a família, como Adolescência Feliz. Doutor, a adolescência pode ser um período difícil para todos os membros da família, certo?
4: Sim.
3: Quando começamos essa série no programa anterior, o senhor recomendou aos pais que levassem seus filhos pré-adolescentes numa viagem exclusiva de fim de semana.
4: Foi certo.
3: E aproveitassem o tempo juntos para explicar as mudanças físicas, emocionais e sociais que vão acontecer com eles.
4: Exatamente.
3: O que mais deveria fazer parte desse programa, doutor?
4: Eu recomendo que os pais escrevam cada um dos pontos que desejam ressaltar sobre as notáveis mudanças que ocorrerão no corpo da criança, sobre as novas exigências sociais que ela vai ter que enfrentar, sobre a tensão que provavelmente irá ocorrer entre ela e seus pais, e como tudo isso é parte do seu desenvolvimento e de tornar-se uma pessoa independente. Deveriam também fazer uma lista das ideias errôneas comuns entre os adolescentes e das áreas de maior ansiedade. Deveriam dar um tempo para conversar sobre a confusão espiritual que muitas vezes acontece na adolescência. E, para concluir, focalizar escolhas de trabalho e carreira que o adolescente terá que fazer mais adiante.
3: E por que é necessário escrever tudo isso?
4: O menino ou a menina não vão se lembrar de muito do que foi conversado. Por isso, as anotações devem ser guardadas em lugar acessível até que sejam necessárias. Alguns anos depois, quando o adolescente estiver desanimado, apaixonado, emocionado, ansioso ou sentindo-se rejeitado, essas anotações deveriam ser conferidas.
3: Certo.
4: O pai ou a mãe devem ser cuidadosos na escolha do momento para essa conversa de recordação e revisar as anotações com o adolescente.
3: Bem, na verdade, o que os pais estão dizendo essencialmente é: você não lembra que já conversamos sobre isso antes?
4: Exatamente. Aí, os pais podem apontar para o último item da última página, que será esta frase: as coisas vão voltar ao normal. Então, podem dizer que, tal como esses acontecimentos perturbadores foram previstos com exatidão, seu fim também é certo, como foi previsto.
3: Em meio ao tumulto da adolescência, é muito reconfortante ouvir a frase "isso também vai passar", dita com confiança e certeza. É claro que alguns adolescentes poderão ter dificuldade de crer que as coisas realmente vão melhorar. Mas se tiverem mantido boa comunicação com os pais, ajudada por esse fim de semana especial, estarão mais dispostos a confiar na geração anterior. Francisco Borges interpretou a voz do Dr. Dobson neste programa. Meu nome é Rosa Maria e convido você a estar conosco novamente na próxima edição de Valor para a Família.
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6: As pessoas intensas vivem como se não houvesse o amanhã. O ponteiro do relógio das pessoas intensas

0: E não espere dela uma atitude morna quando algo a interessa. Se algo não desperta o interesse dela, esqueça. Ela será uma barra de gelo. Mas se algo desperta o querer dela, nada e nem ninguém poderá contê-la. Os intensos obedecem um norteador que é acionado pela alma deles. É como se, diante de algo que os atraia, um dispositivo acionasse um alarme e uma voz no megafone dissesse bem alto: vá com tudo! Não perca tempo! Jogue-se! São pessoas que se entregam com tudo sem reservas. Isso se aplica em todos os contextos das suas vidas. Profissões, hobbies, amizades e, obviamente, as dores. Mas e o que esperar de um intenso quando o assunto é amor? Bem, nunca espere um beijo insosso de uma pessoa intensa. Se for para beijar assim, ela prefere ficar sem beijo. O abraço dela é diferente, tem uma entrega especial. Tudo parece ser maximizado, mesmo os detalhes mínimos. Quem já se relacionou com o intenso sabe disso. Ele é capaz de embarcar numa viagem e ir para outra cidade ou país de uma hora para outra. Após uma conversa de WhatsApp com seu amor, que despertou uma saudade furiosa, ainda que fique com ele somente 18 horas. Ei, para os intensos não existe o amanhã. Aliás, pensando bem, eles estão certos. Afinal, que garantia temos que o amanhã vá chegar, não é mesmo? Pois é, mas nem tudo são flores na vida dessas pessoas. Existe o lado bom e o lado menos bom. Como tudo na vida, o lado bom é viver tudo com verdade e sem reservas. O lado menos bom é o hábito de eles se entregarem à dor tanto quanto se entregam às paixões. Isso mesmo. Eles também não têm reserva na hora de sofrer e enfiam a cara na dor. Mas no tempo deles, eles se refazem e estarão prontos novamente. Nunca julgue um intenso como um ansioso ou um destrambelhado. Eles são apenas pessoas que pensam com a alma e não conseguem e nem querem economizar a euforia diante de algo que os encanta. Eles não conseguem se conter ao ouvir uma música que gostam. Eles aumentam o volume, dançam, eles arrepiam, choram também. Eles fazem poesias? Por fim, eu deixo uma dica. Nunca tente acalmar uma pessoa intensa. Sabe por quê? Porque ela é linda. Exatamente assim. Se tu achas desgastante relacionar-te efetivamente com alguém cuja alma transborda, deixe-o. E procure alguém comedido. Tentar impedir uma pessoa de expressar a sua intensidade seria uma crueldade. É, seria algo parecido como impedir um pássaro de voar. Reflita nisso.
1: Mensagem do dia. Uma criança, pronta para nascer, perguntou a Deus: Senhor, dizem-me que estarei sendo enviada à terra amanhã. Como eu vou viver lá, sendo assim, tão pequena e indefesa? E Deus disse: entre muitos anjos, eu escolhi um especial para você. Esse anjo estará lhe esperando e tomará conta de você. E a criança retrucou: mas diga-me, aqui no céu eu não faço nada a não ser cantar e sorrir, o que é suficiente para que eu seja feliz aqui. Senhor, eu serei feliz lá na terra também? E disse Deus: seu anjo cantará e sorrirá.

sorrirá para você. A cada dia, a cada instante, você sentirá o amor do seu anjo e será muito feliz. E a criança perguntou: mas como poderei entender quando falarem comigo se eu não conheço a língua que as pessoas falam lá? Deus a acalmou. Olha, com muita paciência e carinho, o seu anjo vai lhe ensinar a falar. Senhor, e o que farei quando eu quiser falar contigo? Deus respondeu: o seu anjo vai juntar suas mãozinhas e lhe ensinará a rezar. A criança ainda questionou: eu ouvi dizer que na terra há homens maus. Quem vai me proteger? E o Criador novamente tranquilizou a criança: seu anjo vai lhe defender, mesmo que signifique arriscar a própria vida dele. Mas, Senhor, eu serei sempre tão triste porque eu não vou te ver mais. E Deus a consolou de novo: olha, seu anjo sempre vai lhe falar sobre mim. Vai lhe ensinar a maneira de vir a mim.

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0: Obrigada, São Paulo.
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1: 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Já já, o Madrugada Insônia está de volta.
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3: 12:49.
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0: A gente dá uma pausa, mas a madrugada continua.
1: Mais 1:38.
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0: Um rápido intervalo e já seguimos com o Madrugada Insônia.
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3: 2 horas e 24 minutos.
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1: Este samba vai pra Dorival Caymmi, João Gilberto e Caetano Veloso. Vamos lá.
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0: Um respiro e eu volto com mais Madrugada Insônia. Música na dose certa, na medida exata.
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2: 3 horas e 30 minutos.
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1: Tiago Brava, um violão, uma catuaba e o Jorge. Hã? Fala comigo!

0: Valeu, Jorge.
1: Valeu, cara.
0: Agora foi,
1: papai. O que você fez com a dona Maria pra ela estar com essa
2: 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Fala comigo.
1: Jorge Thiago Bravo.
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3: 4:17.
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Em nome do Pai, e do Filho, e do Espírito Santo. Amém. Creio em Deus Pai, Todo-Poderoso, Criador do céu e da terra, e em Jesus Cristo, seu único Filho, nosso Senhor, que foi concebido pelo poder do Espírito Santo, nasceu da Virgem Maria, padeceu sob Pôncio Pilatos, foi crucificado, morto e sepultado, desceu à mansão dos mortos, ressuscitou ao terceiro dia, subiu aos céus. Está sentado à direita de Deus Pai, Todo-Poderoso, de onde há de vir a julgar os vivos e os mortos. Creio no Espírito Santo, na Santa Igreja Católica, na comunhão dos santos, na remissão dos pecados, na ressurreição da carne e na vida eterna. Amém. Pai nosso, que estais nos céus, santificado seja o vosso nome, venha a nós o vosso reino. Seja feita a vossa vontade, assim na terra como no céu. O pão nosso de cada dia nos dai hoje, perdoai as nossas ofensas, assim como nós perdoamos a quem nos tem ofendido. E não nos deixeis cair em tentação, mas livrai-nos do mal. Amém. A primeira Ave Maria, em honra a Deus Pai. Ave Maria, cheia de graça, o Senhor é convosco, bendita sois vós entre as mulheres, e bendito é o fruto do vosso ventre, Jesus. Santa Maria, Mãe de Deus, rogai por nós, pecadores, agora e na hora de nossa morte. Amém. A segunda Ave Maria, em honra a Deus Filho. Ave Maria, cheia de graça, o Senhor é convosco. Bendita sois vós entre as mulheres, e bendito é o fruto do vosso ventre, Jesus. Santa Maria, Mãe de Deus, rogai por nós, pecadores, agora e na hora de nossa morte. Amém. A terceira Ave Maria, em honra ao Espírito Santo. Ave Maria, cheia de graça, o Senhor é convosco, bendita sois vós entre as mulheres, e bendito é o fruto do vosso ventre, Jesus. Santa Maria, Mãe de Deus, rogai por nós, pecadores, agora e na hora de nossa morte. Amém. Glória ao Pai, ao Filho e ao Espírito Santo, como era no princípio, agora e sempre. Amém. Primeiro mistério gozoso. Nós queremos contemplar a anunciação do anjo à Virgem Maria. O anjo chega àquela menina de 14, 15 anos e lhe anuncia: você vai ser mãe de Jesus, você vai ser mãe do Salvador. Gente, o céu esperava aquele sim. O céu estava ansioso por aquele sim. Aquela mulher daria luz ao Salvador. Se a primeira mulher deu a luz ao pecado, se a primeira mulher deu a luz às trevas, esta daria a luz ao mundo. Mas ela precisava dizer seu sim, e ela disse sim. Rezemos juntos. Pai nosso, que estais nos céus, santificado seja o vosso nome. Venha a nós o vosso reino, seja feita a vossa vontade, assim na terra como no céu. O pão nosso de cada dia nos dai hoje. Perdoai as nossas ofensas, assim como nós perdoamos a quem nos tem ofendido. E não nos deixeis cair em tentação, mas livrai-nos do mal. Amém. Ave Maria, cheia de graça, o Senhor é convosco. Bendita sois vós entre as mulheres, e bendito é o fruto do vosso ventre, Jesus. Santa Maria, Mãe de Deus, rogai por nós, pecadores, agora e na hora de nossa morte. Amém. Ave Maria, cheia de graça, o Senhor é convosco. Bendita sois vós entre as mulheres, e bendito é o fruto do vosso ventre, Jesus. Santa Maria, Mãe de Deus, rogai por nós, pecadores, agora e na hora de nossa morte. Amém. Ave Maria, cheia de graça, o Senhor é convosco. Bendita sois vós entre as mulheres, e bendito é o fruto do vosso ventre, Jesus. Santa Maria, Mãe de Deus, rogai por nós, pecadores, agora e na hora de nossa morte. Amém. Ave Maria, cheia de graça, o Senhor é convosco. Bendita sois vós entre as mulheres, e bendito é o fruto do vosso ventre, Jesus. Santa Maria, Mãe de Deus, rogai por nós, pecadores, agora e na hora de nossa morte. Amém. Ave Maria, cheia de graça, o Senhor é convosco. Bendita sois vós entre as mulheres, e bendito é o fruto do vosso ventre, Jesus. Santa Maria, Mãe de Deus, rogai por nós, pecadores, agora e na hora de nossa morte. Amém.
Ave Maria, cheia de graça, o Senhor é convosco. Bendita sois vós entre as mulheres e bendito é o fruto do vosso ventre, Jesus. Santa Maria, Mãe de Deus, rogai por nós, pecadores, agora e na hora de nossa morte. Amém. Ave Maria, cheia de graça, o Senhor é convosco. Bendita sois vós entre as mulheres e bendito é o fruto do vosso ventre, Jesus. Santa Maria, Mãe de Deus, rogai por nós, pecadores, agora e na hora de nossa morte. Amém. Ave Maria, cheia de graça, o Senhor é convosco. Bendita sois vós entre as mulheres, e bendito é o fruto do vosso ventre, Jesus. Santa Maria, Mãe de Deus, rogai por nós, pecadores, agora e na hora de nossa morte. Amém. Ave Maria, cheia de graça, o Senhor é convosco. Bendita sois vós entre as mulheres, e bendito é o fruto do vosso ventre, Jesus. Santa Maria, Mãe de Deus, rogai por nós, pecadores, agora e na hora de nossa morte. Amém. Ave Maria, cheia de graça, o Senhor é convosco. Bendita sois vós entre as mulheres, e bendito é o fruto do vosso ventre, Jesus. Santa Maria, Mãe de Deus, rogai por nós, pecadores, agora e na hora de nossa morte. Amém. Glória ao Pai, ao Filho e ao Espírito Santo, como era no princípio, agora e sempre. Amém. Ó meu Jesus, livrai-me do fogo do inferno, levai as almas todas para o céu e socorrei principalmente as que mais precisarem da vossa misericórdia. Nossa Senhora do Carmo, rogai por nós. Santa Teresinha do Menino Jesus, rogai por nós. Segundo mistério gozoso, nós queremos contemplar a visitação de Nossa Senhora à sua prima Santa Isabel. Que bonito quando Nossa Senhora descobre que a sua prima está grávida por um milagre de Deus e quer correr logo para ajudar a sua prima. Nossa Senhora é generosa, Nossa Senhora é caridosa e quer prestar um serviço e sai correndo imediatamente para ajudar sua prima Isabel. Quando Isabel vê Nossa Senhora, o seu ventre pula de alegria. João Batista, que já está lá dentro, pula de alegria ao se encontrar com o Salvador da humanidade. E Isabel diz: bendita és tu entre as mulheres e bendito é o fruto que nasceu do teu ventre. Meditemos juntos esse grande mistério de nossa fé. Pai nosso, que estais nos céus, santificado seja o vosso nome. Venha a nós o vosso reino, seja feita a vossa vontade, assim na terra como no céu. O pão nosso de cada dia nos dai hoje, perdoai as nossas ofensas, assim como nós perdoamos a quem nos tem ofendido. E não nos deixeis cair em tentação, mas livrai-nos do mal. Amém. Ave Maria, cheia de graça, o Senhor é convosco. Bendita sois vós entre as mulheres, e bendito é o fruto do vosso ventre, Jesus. Santa Maria, Mãe de Deus, rogai por nós, pecadores, agora e na hora de nossa morte. Amém. Ave Maria, cheia de graça, o Senhor é convosco. Bendita sois vós entre as mulheres, e bendito é o fruto do vosso ventre, Jesus. Santa Maria, Mãe de Deus, rogai por nós, pecadores, agora e na hora de nossa morte. Amém. Ave Maria, cheia de graça, o Senhor é convosco. Bendita sois vós entre as mulheres, e bendito é o fruto do vosso ventre, Jesus. Santa Maria, Mãe de Deus, rogai por nós, pecadores, agora e na hora de nossa morte. Amém. Ave Maria, cheia de graça, o Senhor é convosco. Bendita sois vós entre as mulheres, e bendito é o fruto do vosso ventre, Jesus. Santa Maria, Mãe de Deus, rogai por nós, pecadores, agora e na hora de nossa morte. Amém. Ave Maria, cheia de graça, o Senhor é convosco. Bendita sois vós entre as mulheres, e bendito é o fruto do vosso ventre, Jesus. Santa Maria, Mãe de Deus, rogai por nós, pecadores, agora e na hora de nossa morte. Amém. Ave Maria, cheia de graça, o Senhor é convosco. Bendita sois vós entre as mulheres, e bendito é o fruto do vosso ventre, Jesus. Santa Maria, Mãe de Deus, rogai por nós, pecadores, agora e na hora de nossa morte. Amém. Ave Maria, cheia de graça, o Senhor é convosco. Bendita sois vós entre as mulheres, e bendito é o fruto do vosso ventre, Jesus. Santa Maria, Mãe de Deus, rogai por nós, pecadores, agora e na hora de nossa morte. Amém. Ave Maria, cheia de graça, o Senhor é convosco. Bendita sois vós entre as mulheres, e bendito é o fruto do vosso ventre, Jesus.
Santa Maria, Mãe de Deus, rogai por nós, pecadores, agora e na hora de nossa morte. Amém. Ave Maria, cheia de graça, o Senhor é convosco. Bendita sois vós entre as mulheres e bendito é o fruto do vosso ventre, Jesus. Santa Maria, Mãe de Deus, rogai por nós, pecadores, agora e na hora de nossa morte. Amém. Ave Maria, cheia de graça, o Senhor é convosco. Bendita sois vós entre as mulheres e bendito é o fruto do vosso ventre, Jesus. Santa Maria, Mãe de Deus, rogai por nós, pecadores, agora e na hora de nossa morte. Amém. Glória ao Pai, ao Filho e ao Espírito Santo, como era no princípio, agora e sempre. Amém. Ó meu Jesus, perdoai-me, livrai-me do fogo do inferno, levai as almas todas para o céu e socorrei principalmente as que mais precisarem da vossa misericórdia. Nossa Senhora do Carmo, rogai por nós. Padre Pio, rogai por nós. Terceiro mistério gozoso. Nós queremos contemplar o nascimento do menino Jesus. Gente, que coisa linda! A luz brilhou, Jesus nasceu. O mundo que vivia nas trevas viu uma grande luz. Veja, o primeiro homem nos levou ao pecado. O primeiro homem nos levou à perdição. Agora está nascendo o segundo Adão, Jesus Cristo, o Salvador da humanidade. Ele vai salvar os homens dos seus pecados. Que alegria! Meditemos com alegria este mistério. Pai nosso, que estais nos céus, santificado seja o vosso nome. Venha a nós o vosso reino, seja feita a vossa vontade, assim na terra como no céu. O pão nosso de cada dia nos dai hoje. Perdoai as nossas ofensas, assim como nós perdoamos a quem nos tem ofendido. E não nos deixeis cair em tentação, mas livrai-nos do mal. Amém. Ave Maria, cheia de graça, o Senhor é convosco. Bendita sois vós entre as mulheres. E bendito é o fruto do vosso ventre, Jesus. Santa Maria, Mãe de Deus, rogai por nós, pecadores, agora e na hora de nossa morte. Amém. Ave Maria, cheia de graça, o Senhor é convosco. Bendita sois vós entre as mulheres e bendito é o fruto do vosso ventre, Jesus. Santa Maria, Mãe de Deus, rogai por nós, pecadores, agora e na hora de nossa morte. Amém. Ave Maria, cheia de graça, o Senhor é convosco. Bendita sois vós entre as mulheres e bendito é o fruto do vosso ventre, Jesus. Santa Maria, Mãe de Deus, rogai por nós, pecadores, agora e na hora de nossa morte. Amém. Ave Maria, cheia de graça, o Senhor é convosco. Bendita sois vós entre as mulheres e bendito é o fruto do vosso ventre, Jesus. Santa Maria, Mãe de Deus, rogai por nós, pecadores, agora e na hora de nossa morte. Amém. Ave Maria, cheia de graça, o Senhor é convosco. Bendita sois vós entre as mulheres e bendito é o fruto do vosso ventre, Jesus. Santa Maria, Mãe de Deus, rogai por nós, pecadores, agora e na hora de nossa morte. Amém. Ave Maria, cheia de graça, o Senhor é convosco. Bendita sois vós entre as mulheres e bendito é o fruto do vosso ventre, Jesus. Santa Maria, Mãe de Deus, rogai por nós, pecadores, agora e na hora de nossa morte. Amém. Ave Maria, cheia de graça, o Senhor é convosco. Bendita sois vós entre as mulheres e bendito é o fruto do vosso ventre, Jesus. Santa Maria, Mãe de Deus, rogai por nós, pecadores, agora e na hora de nossa morte. Amém. Ave Maria, cheia de graça, o Senhor é convosco. Bendita sois vós entre as mulheres e bendito é o fruto do vosso ventre, Jesus. Santa Maria, Mãe de Deus, rogai por nós, pecadores, agora e na hora de nossa morte. Amém. Ave Maria, cheia de graça, o Senhor é convosco. Bendita sois vós entre as mulheres e bendito é o fruto do vosso ventre, Jesus. Santa Maria, Mãe de Deus, rogai por nós, pecadores, agora e na hora de nossa morte. Amém. Ave Maria, cheia de graça, o Senhor é convosco. Bendita sois vós entre as mulheres e bendito é o fruto do vosso ventre, Jesus. Santa Maria, Mãe de Deus, rogai por nós, pecadores, agora e na hora de nossa morte. Amém. Glória ao Pai, ao Filho e ao Espírito Santo, como era no princípio, agora e sempre. Amém. Ó meu Jesus, perdoai-me, livrai-me do fogo do inferno, levai as almas todas para o céu e socorrei principalmente as que mais precisarem da vossa misericórdia. Nossa Senhora do Carmo, rogai por nós. São Francisco de Assis, rogai por nós.
Nós queremos contemplar a apresentação do menino Jesus no templo. Que maravilha! Nossa Senhora, seguindo as leis da época, leva Jesus para ser apresentado. E para a surpresa dela, ela recebe profecias. Profecias de Simeão. Este menino será causa de soerguimento para muitos, mas de queda para outros. Ou seja, quem crer em Jesus será salvo. Quem não crer nele será condenado. E ao mesmo tempo ela recebe uma profecia. Uma espada de dor vai transpassar sua alma, se referindo a toda dor que Nossa Senhora iria viver, principalmente na paixão do seu filho. Rezemos. Pai nosso, que estais nos céus, santificado seja o vosso nome. Venha a nós o vosso reino, seja feita a vossa vontade, assim na terra como no céu. O pão nosso de cada dia nos dai hoje, perdoai as nossas ofensas, assim como nós perdoamos a quem nos tem ofendido, e não nos deixeis cair em tentação, mas livrai-nos do mal. Amém. Ave Maria, cheia de graça, o Senhor é convosco, bendita sois vós entre as mulheres, e bendito é o fruto do vosso ventre, Jesus. Santa Maria, Mãe de Deus, rogai por nós, pecadores, agora e na hora de nossa morte. Amém. Ave Maria, cheia de graça, o Senhor é convosco. Bendita sois vós entre as mulheres, e bendito é o fruto do vosso ventre, Jesus. Santa Maria, Mãe de Deus, rogai por nós, pecadores, agora e na hora de nossa morte. Amém. Ave Maria, cheia de graça, o Senhor é convosco. Bendita sois vós entre as mulheres, e bendito é o fruto do vosso ventre, Jesus. Santa Maria, Mãe de Deus, rogai por nós, pecadores, agora e na hora de nossa morte. Amém. Ave Maria, cheia de graça, o Senhor é convosco. Bendita sois vós entre as mulheres, e bendito é o fruto do vosso ventre, Jesus. Santa Maria, Mãe de Deus, rogai por nós, pecadores, agora e na hora de nossa morte. Amém. Ave Maria, cheia de graça, o Senhor é convosco. Bendita sois vós entre as mulheres, e bendito é o fruto do vosso ventre, Jesus. Santa Maria, Mãe de Deus, rogai por nós, pecadores, agora e na hora de nossa morte. Amém. Ave Maria, cheia de graça, o Senhor é convosco. Bendita sois vós entre as mulheres, e bendito é o fruto do vosso ventre, Jesus. Santa Maria, Mãe de Deus, rogai por nós, pecadores, agora e na hora de nossa morte. Amém. Ave Maria, cheia de graça, o Senhor é convosco. Bendita sois vós entre as mulheres, e bendito é o fruto do vosso ventre, Jesus. Santa Maria,

Cheia de graça, o Senhor é convosco, bendita sois vós entre as mulheres, e bendito é o fruto do vosso ventre, Jesus. Santa Maria, Mãe de Deus, rogai por nós, pecadores, agora e na hora de nossa morte. Amém. Ave Maria, cheia de graça, o Senhor é convosco, bendita sois vós entre as mulheres, e bendito é o fruto do vosso ventre, Jesus. Santa Maria, Mãe de Deus, rogai por nós, pecadores, agora e na hora de nossa morte. Amém. Ave Maria, cheia de graça, o Senhor é convosco, bendita sois vós entre as mulheres, e bendito é o fruto do vosso ventre, Jesus. Santa Maria, Mãe de Deus, rogai por nós, pecadores, agora e na hora de nossa morte. Amém. Ave Maria, cheia de graça, o Senhor é convosco, bendita sois vós entre as mulheres, e bendito é o fruto do vosso ventre, Jesus. Santa Maria, Mãe de Deus, rogai por nós, pecadores, agora e na hora de nossa morte. Amém. Glória ao Pai, ao Filho e ao Espírito Santo, como era no princípio, agora e sempre. Amém. Ó meu Jesus, perdoai-me, livrai-me do fogo do inferno, levai as almas todas para o céu e socorrei principalmente as que mais precisarem da vossa misericórdia. Nossa Senhora do Carmo, rogai por nós. Santa Teresa de Jesus, rogai por nós. Quinto e último mistério gozoso, nós queremos contemplar a perda e o encontro do menino Jesus no templo. Jesus se perde de Nossa Senhora e fica 3 dias perdido e Nossa Senhora um pouco preocupada com toda essa situação. Mas quando encontra ele, Jesus diz algo que chama a atenção. Eu vim aqui para fazer a vontade do meu Pai. E a Bíblia diz que Nossa Senhora, em vez de brigar com o menino, Nossa Senhora fica em silêncio e guarda todas essas coisas no coração. Ela sabe que o filho não é dela. Ela vai entendendo que o filho veio para uma missão. E ela, desde então, desde cedo, aprende a despojar-se. Aprende a dar esse menino para a salvação da humanidade. Meditemos juntos esse mistério e que nós tenhamos a coragem de também nós fazermos a vontade de Deus na nossa vida. Pai nosso, que estais nos céus, santificado seja o vosso nome, venha a nós o vosso reino, seja feita a vossa vontade, assim na terra como no céu. O pão nosso de cada dia nos dai hoje, perdoai as nossas ofensas, assim como nós perdoamos a quem nos tem ofendido. E não nos deixeis cair em tentação, mas livrai-nos do mal. Amém. Ave Maria, cheia de graça, o Senhor é convosco, bendita sois vós entre as mulheres, e bendito é o fruto do vosso ventre, Jesus. Santa Maria, Mãe de Deus, rogai por nós, pecadores, agora e na hora de nossa morte. Amém. Ave Maria, cheia de graça, o Senhor é convosco, bendita sois vós entre as mulheres, e bendito é o fruto do vosso ventre, Jesus. Santa Maria, Mãe de Deus, rogai por nós, pecadores, agora e na hora de nossa morte. Amém. Ave Maria, cheia de graça, o Senhor é convosco, bendita sois vós entre as mulheres, e bendito é o fruto do vosso ventre, Jesus. Santa Maria, Mãe de Deus, rogai por nós, pecadores, agora e na hora de nossa morte. Amém. Ave Maria, cheia de graça, o Senhor é convosco, bendita sois vós entre as mulheres, e bendito é o fruto do vosso ventre, Jesus. Santa Maria, Mãe de Deus, rogai por nós, pecadores, agora e na hora de nossa morte. Amém. Ave Maria, cheia de graça, o Senhor é convosco. Bendita sois vós entre as mulheres, e bendito é o fruto do vosso ventre, Jesus. Santa Maria, Mãe de Deus, rogai por nós, pecadores, agora e na hora de nossa morte. Amém. Ave Maria, cheia de graça, o Senhor é convosco. Bendita sois vós entre as mulheres, e bendito é o fruto do vosso ventre, Jesus. Santa Maria, Mãe de Deus, rogai por nós, pecadores, agora e na hora de nossa morte. Amém. Ave Maria, cheia de graça, o Senhor é convosco. Bendita sois vós entre as mulheres, e bendito é o fruto do vosso ventre, Jesus. Santa Maria, Mãe de Deus, rogai por nós, pecadores, agora e na hora de nossa morte. Amém. Ave Maria, cheia de graça, o Senhor é convosco. Bendita sois vós entre as mulheres, e bendito é o fruto do vosso ventre, Jesus. Santa Maria, Mãe de Deus, rogai por nós, pecadores, agora e na hora de nossa morte. Amém. Ave Maria, cheia de graça, o Senhor é convosco. Bendita sois vós entre as mulheres, e bendito é o fruto do vosso ventre, Jesus.

Santa Maria, Mãe de Deus, rogai por nós, pecadores, agora e na hora de nossa morte. Amém. Ave Maria, cheia de graça, o Senhor é convosco. Bendita sois vós entre as mulheres, e bendito é o fruto do vosso ventre, Jesus. Santa Maria, Mãe de Deus, rogai por nós, pecadores, agora e na hora de nossa morte. Amém. Glória ao Pai, ao Filho e ao Espírito Santo, como era no princípio, agora e sempre. Amém. Ó meu Jesus, perdoai-me e livrai-me do fogo do inferno. Levai as almas todas para o céu e socorrei principalmente as que mais precisarem da vossa misericórdia. Nossa Senhora do Carmo, rogai por nós. São Padre Pio, rogai por nós. Salve Rainha, Mãe de Misericórdia, vida, doçura e esperança nossa salve. A vós bradamos os degredados filhos de Eva, a vós suspirando, gemendo e chorando neste vale de lágrimas. Eis a, pois, advogada nossa, esses vossos olhos, misericordiosa nos volvei. E depois deste desterro, mostrai-nos, Jesus. Bendito é o fruto do teu ventre, ó clemente, ó piedosa, ó doce sempre Virgem Maria. Rogai por nós, Santa Mãe de Deus, para que sejamos dignos das promessas de Cristo. Amém. Foi uma alegria imensa rezar com você este terço. Que Deus te abençoe. Em nome do Pai, e do Filho, e do Espírito Santo. Amém.

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0: Obrigada, São Paulo.
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6: Voltei aqui na melhor programação. Eu falei que era VaptVupt, não era? Estamos de volta com mais Forronejo aqui na melhor programação.

partiu, viu? Ah, gente, infelizmente hoje eu vou embora, mas amanhã tem mais forronejo. É o melhor do forró e do sertanejo em um só programa, tá bom? Ó, um beijão no seu coração, fique com Deus e bye bye, Vero Elrios.

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1: Seis horas e um minuto.
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1: 6:24.
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0: 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Mais um bloco da Avenida Brasil, cheio de alegria, música boa e emoção, trazendo os clássicos que marcaram época. 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

rolar? É hora de prática? Vamos treinar uma vez.

0: 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Eu sou Flávia Zamberg, obrigada por cada segundo junto comigo. Até lá! 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
1: Horas e 48 minutos.
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1: PL rejeita acordão e defende impeachment de Moraes e Dino. O partido de Flávio Bolsonaro prevê apresentar pedidos no Senado em 2027 e já calcula ter 49 votos para afastar ministro. O PL rejeita o que considerou sinais emitidos pela ala governista do Supremo Tribunal Federal sobre um eventual acordão político e deverá levar adiante em 2027 o processo de impeachment de Alexandre de Moraes e também de Flávio Dino, a depender também da forma como ele reagirá a uma eventual derrota do presidente Lula. Ao longo dessa última segunda-feira, o encontro do candidato Flávio Bolsonaro entendeu que houve alguns acenos por parte do grupo do STF, sinalizando a possibilidade de um acordo que envolva poupar ministros do STF em troca, por exemplo, da revisão da prisão do ex-presidente Jair Bolsonaro e do assente pela Corte da Anistia aos condenados pelo dia 8 de janeiro.
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5: Olá, tudo bem? Chegando para você o nosso paparazzi de hoje com a minha apresentação, locutora Patrícia. Ivitube, de 26 anos, anunciou que vai deixar as redes sociais no fim deste ano, depois de 13 anos trabalhando na internet. Com mais de 31 milhões e 800 mil seguidores apenas no Instagram, além de uma audiência de cerca de 15 milhões de pessoas no TikTok, a influenciadora afirma que pretende encerrar seus perfis pessoais em 30 de novembro. A decisão, segundo ela, vem sendo planejada há meses e representa uma mudança de rota em sua carreira. As coisas na internet perderam o sentido para mim há um tempo e eu venho me organizando para dar esse grande passo, afirmou. Apesar de deixar de produzir conteúdo em

0: seus próprios perfis, Vitube não pretende se afastar completamente do mercado digital. Ela revelou que preparou um curso para pessoas que desejam começar a trabalhar como influenciadoras, com material sobre criação de conteúdo, UGC, marketing de afiliados e as formas de monetização. A ideia, segundo ela, é transformar em aula a experiência acumulada durante seus anos de atuação na internet e virar uma grande mentora.
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2: Olá, pessoal, bom dia.
1: Bom dia.
2: Já cheguei na edição do programa Adrenalina de hoje com Jonatas Gonçalves. Sejam todos muito bem-vindos à edição do nosso programa, que é audiência e sucesso em todo o Brasil. Muito obrigado pelas mais diferentes emissoras afiliadas retransmitindo a gente nas regiões Norte, Nordeste, Centro-Oeste, Sudeste e Sul do Brasil, capitais, regiões metropolitanas, litoral, interior e divisa dos estados também. A gente está presente em várias rádios em todo o Brasil e fora do Brasil também. Bom dia, good morning, buenos dias, bom dia, bom roedro, beultra. Bom dia pra você que está curtindo o nosso programa, porque aqui nasce alegria, aqui brota sucesso e aqui sai muitas felicidades todo dia.

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0: 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Bom dia. Bom dia.

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1: Gustavo Lima, o embaixador. Ah, essa música é show, hein? Respeito o nosso fim.

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4: 8:24.
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6: Mercado se anima com Flávio, mas sustentabilidade da alta depende de fiscal. Em plano de campanha, candidato do PL defende tesouraço como bandeira. Porém, investidores ainda buscam saber quais medidas serão concretamente apresentadas. O mercado financeiro brasileiro foi tomado por uma euforia nesta última segunda-feira, dia 5, repercutindo os resultados do primeiro turno das eleições realizados no último domingo. O Ibovespa disparou para novos recordes e pela primeira vez da história fechou acima de 200 mil pontos, enquanto o dólar retornou ao patamar de R$ 5,00 e os juros futuros mostraram queda firme ao longo de toda a curva.
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9: E a influenciadora Amanda Kimberly, de 31 anos, usou as redes sociais na última terça-feira, dia 6, para mostrar que vestiu Helena, de 2 anos, filha dela com o jogador Neymar, de 34, com o mesmo look do que o de Beyoncé para a festa de 3 anos da irmã Mavi. O look de Beyoncé que Amanda escolheu para reproduzir na filha foi o que a artista usou em uma das apresentações históricas no Coachella 2018. A roupa era composta por um moletom cropped rosa choque da Balmain com estética colegial, combinado com short jeans e as famosas botas holográficas de franjas da Christian Louboutin.
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12: Permita que as aves tomem banho com borrifador ou em banho raso para higienização. Evite deixar molhadas em excesso para não causar resfriados.
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0: Muito obrigado. Obrigado, BC. Obrigado, Camboriú.
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1: Pega essa moda aí.

0: Você está ouvindo Pijama Amarelo com Guilherme Santiago e Jorge Matheus. Linda canção, hein? Gente, essa música foi lançada em um período em que a moda do sertanejo universitário estava em alta. Trouxe uma nostalgia e romantismo que conquistou muitos corações. Guilherme Santiago, com seus estilos marcantes, sempre tiveram a capacidade de misturar sofrência e leveza nas letras. E Pijama Amarelo é um ótimo exemplo disso. A faixa é um convite para relaxar e se deixar levar pelos sentimentos, além de refletir a simplicidade e a beleza dos momentos a dois.
1: 8 horas e 42 minutos.
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3: A orientação de sua campanha é reforçar o discurso de mudança e de esperança, em contraponto à estratégia petista de enfatizar o medo do retorno da família Bolsonaro ao poder. Por sua vez, para reverter a desvantagem da primeira etapa da votação, Lula ampliou seu núcleo duro e busca sair do isolamento que, segundo aliados, marcou a campanha até aqui e contribuiu para o desempenho adverso nas urnas.
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6: E o espólio de Michael Jackson destinou R$98.600.000 aos três filhos do cantor e a sua mãe, Katherine Jackson, durante 2024. Os valores constam em um relatório anual de prestação de contas apresentado por John Branca, administrador do patrimônio, que detalha receitas e despesas do período. Pérez Jackson recebeu cerca de R$31.300.000, incluindo impostos, gastos jurídicos, viagens, armazenamento de veículos e R$1,5 milhão em reparos e manutenção de sua residência. Prince Jackson teve aproximadamente R$31.800.000 em benefícios, dos quais R$24.400.000 foram usados para impostos. Biggie Jackson recebeu cerca de R$15.400.000 para despesas como impostos, taxas de condomínio e pedágios em vias expressas de Los Angeles. Katherine Jackson recebeu mais de R$19.900.000 com despesas jurídicas, manutenção e eventos. A relação inclui pagamentos por aluguel de espaços, estacionamento com manobrista, decoração, alimentação, limpeza e serviços funerários. O patrimônio, avaliado em mais de R$5 bilhões, manteve resultados dos recordes em 2024, impulsionado pelo Michael Jackson, o musical, e pelo espetáculo de Cirque du Soleil em Las Vegas. Nosso paparazzi fica por aqui, é você que acompanhou, meu muito obrigada e até amanhã.
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0: sua rádio, sempre trazendo aquele sucesso dos bons e velhos tempos. Frejá Dois Lados, intervalo, daqui a pouco tem mais.
1: 9:02.
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3: Moraes arquiva investigação contra Marco Duval e blogueiros bolsonaristas. PGR avaliou provas como insuficiente para denunciar grupo por obstrução e incitação. Ofensas a agentes públicos dependeriam de representação dos ofendidos, que não ocorreu. O ministro Alexandre de Moraes, do STF, arquivou em 4 de setembro a investigação contra o senador Marcos Duval, do Avante do Espírito Santo, os blogueiros Alan dos Santos e Oswaldo Eustáquio e o influenciador Ednardo Raposo. A decisão acolheu parecer da Procuradoria-Geral da República, segundo o qual as provas não sustentam uma denúncia. A Polícia Federal havia indiciado os quatro por suspeita de obstrução de investigação e organização criminosa e incitação ao crime. A apuração mirava uma campanha de ataques e exposição de agentes públicos envolvidos em investigações conduzidas do STF, sobretudo pelo delegado da Polícia Federal, Fábio. Segundo a PGR, a apuração reuniu postagens em redes sociais, registros telefônicos, conversas, dados fiscais e financeiros e depoimentos. O órgão reconheceu que houve ações voltadas a atingir a imagem de agentes da Polícia Federal e do STF e que, em alguns casos, foi ultrapassado o limite da tolerância deferenciada imposta àqueles que servem ao público.
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2: Escolha petiscos naturais e em pequenas quantidades para o seu pet. Eles são mais saudáveis e ajudam no treinamento de forma positiva.
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0: Carim Gilmar!
1: Cê é pana, meu amigo!
0: Sem moderação, amigo!
2: Sextou sem moderação!
0: No pelo valendo!
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4: 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Agora tem aquela música rock da roqueira baiana Pitty, Equalize!

0: melhor do rock nacional, Beat Equalize. E aí, tá curtindo? Tá gostando? Chama a gente aqui no zap, manda teu nome, o teu bairro, se você for fora da cidade, o nome da tua cidade também. Depois do intervalo tem mais.
1: 9 horas e 21 minutos.
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3: Hoje na novela Amor Selvagem, nessa quinta-feira, dia 8 de outubro, no SBT, Julian vê Daniel e decide segui-lo. Auguste conta a Camila que a casa de Isadora pegou fogo e revela que ofereceu sua fazenda para que ela se hospede. E Camila também se dispõe a oferecer sua casa na cidade.
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0: barulho pra Diego Arnaldo, vá.
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1: Tá começando mais uma seleção musical do ouvinte, trazendo três grandes sucessos pop internacionais das antigas. Pra você que tem um bom gosto musical, pra você que é fã de carteirinha da nossa programação, pra você que ama o nosso quadro da seleção musical, trouxe pra edição de hoje três grandes sucessos pop internacionais, músicas depois do ano de 2010. Pois é, músicas que tocaram do segmento pop internacional, na mesma pegada que a gente curte todo dia, tá bom? Vamos lá, primeira música.
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1: 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A roqueira americana da cantora de Try, You What a Bona Bares, Pink.

0: primeira da seleção musical do ouvinte, a inconfundível e belíssima voz da Pink. Você curtiu? Isso aqui é bem antiga, hein? Próxima, segunda música.
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0: Zion com Pillow Talk. É a segunda, hein? Início dos anos de 2010. Canta, Zion.

0: segunda música de Zion Filotal. E aí, você curtiu? Próxima, terceira e última.
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0: Na edição de hoje, a gente vai fechar com The Black Eyed Peas. That is the love. É a terceira e última, hein?

0: Daí a terceira e última de Black Eyed Peas. Vamos lá, recapitulando.
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0: Três grandes sucessos pop internacionais das antigas desfilaram um pedacinho na edição de hoje. Primeira com Deu Knall da Pink, segunda Zion Pillow Talk e a terceira e última There Is Love do Black Eyed Peas. Uma das três vai tocar inteira, capricha no voto que a gente vai ouvir a vencedora depois do break.
2: 9:40.
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4: Nessa quinta-feira, na novela Nobreza do Amor, você

0: Acompanhe aqui, a Lika desconfia que Tônio possa ser descendente do rei Shaka. Tônio entrega os documentos para a fuga de Alika, Niara e Omar, e Guaraci chega para trabalhar no engenho e Graça implica com a moça.
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1: Até já.
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8: Bom dia!
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8: Zion Pillow Talk. Vencedora

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0: apertado nesse momento.
1: Boa demais.
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0: Vazou. Você está ouvindo Vazou na Braquiara com Hugo e Guilherme. Essa dupla que ganhou o coração do Brasil tem raízes na música sertaneja que misturam tradição e modernidade. A canção Vazou na Braquiara traz uma batida envolvente e já se tornou um hit nas festas. Mas você sabia que a parceria dos dois começou em uma pequena cidade lá em Goiás? Desde então, eles têm conquistado cada vez mais fãs com suas letras que falam sobre o amor e vivências do dia a dia, né? E essa conexão com o público que faz deles uma das duplas mais queridas da nova geração do sertanejo.
1: 9:58.
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5: Voltamos com o resumo de novelas.
6: Quinta-feira, tá no ar pra você então o resumo da novela Por Você, hoje dia 8 de outubro. Bela conduz Vanessa e Silvia para fora de sua casa e pede que Lia não permita mais a entrada de estranhos. Na mansão de Pérola, Leandra e Manuel conversam entrosados e ela os admira. Silvia repreende Hannah por se aproximar de Glorinha.
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5: Daqui a pouco tem mais resumo de novelas.
7: Até já.
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0: Simone Milegis!
1: Yarumaru!
0: Samanu!
1: Tchau, gente, obrigado!
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0: 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Dos cantores de Amo Você, Jeito Carinhoso, Jades e Jadson. Planos Impossíveis. Você lembra dessa?
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0: Jades e Jadson, passando no seu dial Planos Impossíveis. Música linda, boa, hein? E aí, gostou? Gosta de cantar junto com a gente ama soltar a voz, a gente ama cantar, a gente gosta de dançar, curtir um bom som, é aqui no nosso programa todo dia, tá bom? Bom, a gente vai para um rápido intervalo, é rapidinho, dá tempo de tomar água, dá para fazer o número 1 rapidão, depois do intervalo continua, tá bom?
1: 10 horas e 17 minutos.
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5: Nessa quinta-feira, na novela Quem Ama Cuida, Adriana é rude com Heitor, que prefere se afastar. Nicolau marca um café com Yuri e Liris, a fim de descobrir o que os dois escondem. Silvana e Tiago convencem Adriana a apoiar a contratação de Andrea para trabalhar na joalheria.
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1: 10 horas e 19 minutos.

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0: Dentre várias músicas da Vanessa Camargo, tem as românticas, tem a versão pop, também tem uma romântica linda, linda, Tanta Saudade.
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Saudade, linda música no romantismo charmoso de Vanessa Camargo na nossa programação. E aí, tá gostando? Tá gostoso? Hã? Muito bom.

0: música no romantismo charmoso de Vanessa Camargo na nossa programação. E aí, tá gostando? Tá gostoso? Hã? Muito bom ter você aqui na nossa audiência, todos os dias aqui curtindo a edição do nosso programa, tá bom? A gente vai pro intervalo daqui a pouco, tem muito mais músicas. Você vai ficar comigo?
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0: Duduca e Dalvan foi uma das duplas sertanejas mais marcantes do Brasil. Conhecida como os Leões da Música Sertaneja, devido à potência de suas vozes e à intensidade emocional de suas interpretações. A dupla surgiu nos anos de 1970 e se destacou pelo sertanejo romântico e de raiz. A dupla foi marcada e formada por Duduca, José Trindade, e Dalvan, José Nascimento Cardoso. Eles começaram a cantar juntos em 1978 e rapidamente conquistaram espaço no sertanejo, com músicas que falavam de amor, sofrimento e temas do cotidiano. Entre os grandes clássicos da dupla estão Rastros na Areia, Espinheira, Dois Passarinhos, Ainda Ontem Chorei de Saudade, música essa conhecida em outros artistas, viu? Essas músicas marcaram gerações e tornaram Duduca e Dalvan conhecidos em todo o Brasil. Porém, nessa trajetória teve uma tragédia e uma continuidade também, viu? Em 1986, Duduca faleceu em um acidente automobilístico, o que acabou profundamente o mundo da música sertaneja, ficou bastante estremecido. Após a tragédia, Dalvan continuou a carreira, formando novas parcerias e mantendo vivo o legado da dupla. Sobre o legado, Duduca e Dalvan são lembrados como ícones do sertanejo romântico e raiz, e suas músicas continuam emocionando fãs até hoje.

0: Sua contribuição para a música sertaneja é inegável, sendo referência para artistas do gênero e preservando a tradição sertaneja brasileira. Então vamos conhecer no História do Artista de hoje, clássicos, músicas de Duduca e Dalvan.
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0: Boa noite, Uberlândia! Faz barulho aí, Uberlândia, que eu quero ouvir!
1: Que coisa linda, galera!
0: Obrigado!
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0: Guilherme Benuto, menos é mais.
3: Matheus Fernandes.
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0: Bom, gente, eu vou ficando por aqui. Muito obrigado mesmo de coração pelo carinho, pela audiência, pela amizade. Pra você que acompanhou o programa inteiro, pra você que pegou só um pedacinho do nosso programa, espero que você tenha gostado, viu? Tudo que é bom dura pouco e tudo que é bom a gente compartilha, né? Então compartilha pros seus amigos que a gente tá aqui na rádio todos os dias com um pouquinho de tudo que você gosta, viu? Se curtiu, segue eu lá no Insta, @canaldoouvinte, pra você conhecer os bastidores do programa, tá bom? Um beijo pra você, forte abraço, Deus abençoe a sua vida, a vida da sua família, do seu trabalho, da sua casa, do seu relacionamento e dos seus sonhos também, viu? A gente volta na próxima edição, neste mesmo horário, com mais um Adrenalina comigo, Jonatas Gonçalves. Tchau, gente!
1: Horas e 53 minutos.
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2: PT usará marketing do medo contra a abstenção nas grandes cidades. A ideia é repetir estratégia de 2014. Desta vez, à la carte e mirando públicos específicos para buscar eleitores que não compareceram no primeiro turno. Na tentativa de reduzir o índice de abstenção no segundo turno, especialmente nas regiões metropolitanas, a campanha do presidente Luiz Inácio Lula do PT pretende apresentar um cardápio do medo aos eleitores. A estratégia, portanto, no entorno do petista, é adaptar o discurso bem-sucedido nas urnas de 2014 e vender a ideia de que uma vitória de Flávio Bolsonaro do PL coloca em risco a continuidade de programas sociais. Naquela ocasião, Dilma Rousseff do PT explorou a imagem do prato de comida sendo puxado por banqueiros ao atacar Marina Silva da Rede, que chegou a liderar as pesquisas e defendia a independência do Banco Central. Depois do segundo turno, a campanha de Dilma questionava o compromisso de Aécio Neves, do PSDB, inicialmente à frente nas pesquisas, em manter programas criados por Lula. Em torno de Lula, detectou alto índice de abstenção nas franjas de grandes cidades do Sudeste e do Sul, incluindo a região metropolitana de São Paulo, que tem bons índices de votos petistas. Vale ainda ressaltar também que para a campanha a reeleição do presidente diminui a abstenção, que foi de 21% no primeiro turno. É fundamental para uma vitória contra Flávio Bolsonaro. Lula pediu a seus ministros que percorram pessoalmente as periferias de grandes cidades do Sul, Sudeste, com mensagens específicas a público com elevada abstenção, numa espécie de cardápio à la carte do medo. Para os idosos, a mensagem será de que o programa Farmácia Popular foi encolhido na gestão de Jair Bolsonaro do PL e corre riscos com Flávio. Para mães, o foco será na merenda escolar, que também ficou sem reajustes do governo anterior.
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6: Olá, tudo bem? Chegando para você o nosso paparazzi de hoje com a minha apresentação, locutora Patrícia. Ivitube, de 26 anos, anunciou que vai deixar as redes sociais no fim deste ano, depois de 13 anos trabalhando na internet. Com mais de 31 milhões e 800 mil seguidores apenas no Instagram, além de uma audiência de cerca de 15 milhões de pessoas
7: no TikTok. 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
8: Já que estamos colocando o Google para fazer todo o trabalho pesado para você, em vez de passar por todos os problemas de digitar a URL de algum dicionário, tesauro ou tradutor online, basta usar a barra de endereços do Google. você pode digitar uma palavra mais significado, sinônimos ou em espanhol, em francês ou qualquer tradução que esteja procurando. Cara, se o Google pudesse declarar os impostos por

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1: Guilherme Benuto, menos é mais.
2: Matheus Fernandes.
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0: Aqui o PH Show e o programa Agito Geral. Tá gostando do agito? A gente volta daqui a pouquinho com mais agito.
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2: 11 horas e 19 minutos.
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9: Olá, ouvinte. No ar, a partir de agora, mais um Bizu da Chefe com uma receita bem bacana para você, bem prática. Eu sou a Patrícia Vieira e hoje aprenderemos a fazer arroz de Braga. Anote os ingredientes. 200 gramas de pernil de porco picado. 200 gramas de linguiça picada. 200 gramas de peito de frango picado. Meio repolho pequeno picado. Uma cebola picada. Um alho espremido. Uma colher chá de colorau. Duas xícaras chá de arroz cozido. Sal a gosto. 100 gramas de uvas passas pretas. 3 colheres sopa de salsa. Modo de preparo. Frite a carne de porco com a linguiça por 5 minutos. Acrescente o frango e frite por mais 3 minutos. Junte o repolho, a cebola, o alho, o colorau e refogue até murchar. Adicione o arroz. Tempere com sal e misture as passas. Salpique a salsa picada e sirva em seguida. O rendimento são 5 porções e você deve demorar por volta de 40 minutos para preparar este arroz de Braga.
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1: 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Hora certa.
2: 11 horas e 38 minutos.
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4: Passagens de ônibus. Quando há algum imprevisto ou desistência em viagens de ônibus, as passagens adquiridas podem ser utilizadas em um período de até um ano, a partir da data marcada no bilhete. Para utilizar esse benefício, porém, o consumidor precisa comunicar à empresa responsável com no mínimo 3 horas de antecedência.
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9: Você sabia que antes dos Incas, alguns índios fizeram história na América? Mais de 14 séculos antes do Império Inca, os índios Mochicas revolucionaram o modo de vida na América Andina. Foram eles que criaram a primeira sociedade estatal do continente. Nobres guerreiros tinham o Estado nas mãos e controlavam também a religião, que envolvia a prática de sacrifícios humanos. A sociedade era patriarcal e as mulheres exerciam apenas tarefas domésticas. Embora tenham desaparecido, os Mochicas deixaram traços culturais da sociedade inca.
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2: Muito bem, o PH já voltou, já estamos de volta com o melhor da música pop.

0: É o Agito Geral rolando pra você, muito agito no seu rádio, o melhor som pop no seu rádio, na melhor frequência, é o nosso Agito Geral. PH fica por aqui e a gente se fala amanhã neste mesmo horário. Tchau, galera. Forte abraço.
1: Onze horas e 54 minutos.
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3: Seta não é opcional do veículo. No trânsito, é preciso existir uma comunicação eficiente entre os condutores. O uso correto das setas é essencial para comunicar as intenções de cada um nas vias. Essa ferramenta permite que os condutores consigam se programar para reduzir a velocidade ou frear a tempo quando necessário.
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7: Já que estamos colocando o Google para fazer todo o trabalho pesado para você, em vez de passar por todos os problemas de digitar a URL de algum dicionário, tesauro ou tradutor online, basta usar a barra de endereços do Google. Você pode digitar uma palavra mais significado, sinônimos ou em espanhol, em francês ou qualquer tradução que esteja procurando. Cara, se o Google pudesse declarar os impostos por mim,

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1: Que saudade da minha pituquinha. Será que ela já tá dormindo? Vou mandar um SMS pra ela. Meu amor.
2: Sim, quem tá mandando mensagem uma hora dessas? É o Marcelo. Meu amor, se estiveres dormindo, me envie teus sonhos.
3: Ai, que bonitinho.
2: Se estiveres rindo, me envie teu sorriso. Se estiveres chorando, me envie tuas lágrimas. Eu te amo.
3: Ai, que lindo.
2: Ai, Marcelo, deixa eu responder. Meu amor.
1: Ela tá acordada. Deixa eu ver o que me...

0: Isso tem mais!
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1: Galera do céu, PH Show já chegou, já cheguei, viu? Você que tá ouvindo a nossa rádio, obrigado pelo carinho, obrigado pela sua audiência. O Toca Tudo vai começar agora, hein? Com as melhores nacionais, as internacionais. Vai rolar pra você os melhores sucessos do Brasil, é o Toca Tudo!

0: Traia Véia é o nome deles, bebê!
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0: tudo rolando pra você com o PH Show, as melhores nacionais e internacionais, os melhores sucessos do Brasil. Vamos dar uma parada e a gente volta já já com muito mais aqui no Toca Tudo.
1: Meio-dia e 21 minutos.
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6: Use protetor solar. 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

0: Deusa.
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0: Uma salva de palmas para o Wesley Safadão!
1: Legal, galera! Você está curtindo o programa Toca Tudo? Nós estamos tocando as melhores nacionais e internacionais e o PH volta daqui a pouquinho. Vamos com o break, eu volto já.
2: Meio-dia e 39 minutos.
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7: Olá, ouvinte! No ar, a partir de agora, é mais um Bizu da Chefe com uma receita bem bacana pra você, bem prática. Eu sou a Patrícia Vieira e hoje aprenderemos a fazer arroz de braga.

0: Anote os ingredientes: 200 gramas de pernil de porco picado, 200 gramas de linguiça picada, 200 gramas de peito de frango picado, meio repolho pequeno picado, uma cebola picada, um alho espremido, uma colher chá de colorau, 2 xícaras chá de arroz cozido, sal a gosto, 100 gramas de uvas passas pretas, 3 colheres sopa de salsa. Modo de preparo: frite a carne de porco com a linguiça por 5 minutos. Acrescente o frango e frite por mais 3 minutos. Junte o repolho, a cebola, o alho, o colorau e refogue até murchar. Adicione o arroz, tempere com sal e misture as passas. Salpique a salsa picada e sirva em seguida. O rendimento são 5 porções e você deve demorar por volta de 40 minutos para preparar este arroz de Braga.
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5: Tudo. Legal, aqui é o PH Show. Já estamos voltando com o nosso programa Toca Tudo aqui na nossa rádio.
6: Eu acho que você tem que mandar aquela mensagem. Mas manda o que tá no seu coração.
7: Porque se fosse eu falaria mais ou menos assim.
8: Ei, boa noite. Antes de te bloquear, eu só vim te dizer que a partir de hoje pode tocar o terror, fazer o que quiser fazer. A boca é sua, curte suas farras, sinto mais nada.
6: Não, apaga.

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0: Sensacional.
1: Aninha, muito obrigado, viu?
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0: Esse é o programa Toca Tudo, e aqui o PH Show, tocando tudo pra você, as melhores atuais do seu rádio. Se é sucesso, você já sabe, é Toca Tudo, que volta amanhã, neste mesmo horário e neste mesmo canal, na melhor estação do seu rádio.
1: Meio-dia e 59 minutos.
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0: 1:03.
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0: 1:03.
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0: 1:04.
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5: Isso é o Rodolfo!
6: Chega o rei, Bruno!

0: Valeu demais, obrigado. Isso
1: é. Eu adoro este programa.
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0: a frase. 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
1: 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Ah, eu também.
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Você pediu, tá tocando. Aqui é assim. Música boa, energia boa e uma companhia melhor ainda. Sou eu, a sua loira charmosa do rádio, no

0: Murilo Huff,
1: barulho, Fortaleza!
2: Não sai daí, daqui a pouco tem mais energia e diversão.
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4: 1h27.
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0: Batidão!
1: E Guilherme Benu! Obrigado, gente.
2: Obrigado, gente.
3: Senhoras e senhores, uma salva de palmas para o Guilherme Benuto.
0: Muito obrigado.
4: Boa tarde.

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2: Tá valendo a votação pelo WhatsApp. A primeira concorrente do Seleção Musical do Ouvinte. Toca agora!
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0: conhece o velho.
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2: A disputa tá só começando. Primeira música já rolou. Vamos de segunda. Qual você prefere? Um ou dois?

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1: Está no ar a terceira música do Seleção Musical do Ouvinte. Vote agora!

0: eu beijei.
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2: Foram 3 sucessos na disputa de hoje. Vote agora. 1, 2 ou 3. A vencedora toca inteira depois do intervalo.
3: 1 hora e 52 minutos.
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0: E tem mais sucesso vindo aí. Aqui é assim. Música boa, todo dia, toda tarde.
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0: Todas concorreram, mas só uma venceu. Você escolheu e ela toca completa agora.

Foi demais! Mais uma edição do Seleção Musical do Ouvinte chega ao fim. Até a próxima! Thank you.

0: você quiser. Deixa rolar.
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0: Alô, meus amores! Um beijão especial para você que tá ligadinho com a gente pelo Rádio FM, pelo site ou pelo aplicativo da nossa rádio. Aqui é Ellen Palacios, a loira charmosa do rádio, te fazendo companhia nessa tarde deliciosa.
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2: Duas horas e 14 minutos.
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Essa tocou direto no coração, né? Fica por aqui que tem muito mais. É o Show da Tarde comigo, a sua loira charmosa, aqui na sua rádio.

0: Pausa rápida, viu? Só pra tomar uma aguinha e já volto com mais sucessos. Não sai daí, é o Show da Tarde com a sua loira charmosa do rádio aqui na sua rádio.
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2: 2:35.
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2: Já que estamos colocando o Google para fazer todo o trabalho pesado para você, em vez de passar por todos os problemas de digitar a URL de algum dicionário, tesauro ou tradutor online, basta usar a barra de endereços do Google. Você pode digitar uma palavra mais significado, sinônimos ou em espanhol, em francês ou qualquer tradução que esteja procurando. Cara, se o Google pudesse declarar os impostos por

0: E aí, deixou ela?
1: Deixei, foi.
2: Foi uma tarde incrível juntos. Fica o meu carinho e o convite pra voltar amanhã.
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0: 2:59.
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0: 3:00 em ponto.
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0: 3:01.
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5: 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Chega o rei, Bruno!

0: 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Formosa.
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0: 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Eu amo vocês.
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Você pediu, tá tocando. Aqui é assim. 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

0: Murilo Huck,
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4: 3:24.
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0: Guilherme Venuto. Obrigado, gente.
1: Obrigado, gente. Que
2: senhoras
1: coisa linda.
2: Senhoras e senhores, uma salva de palmas para Guilherme Venuto.
3: Muito obrigado.
4: Boa tarde.
1: Tchau, amor. Ao vivo. Para você.

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1: A disputa tá só começando. Primeira música já rolou. Vamos de segunda. Qual você prefere? Um ou dois?

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2: Foram 3 sucessos na disputa de hoje. 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A vencedora toca inteira depois do intervalo.
3: 3 horas e 48 minutos.
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0: E tem mais sucesso vindo aí. Aqui é assim. 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
0: Todas concorreram, mas só uma venceu. Você escolheu e ela toca completa agora.

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Preparados para saber mais sobre as celebridades? Porque é sempre mais, hein? Eu não desisto, não. Eu tendo alguma coisinha nova, eu venho aqui e conto. Bora, gente! O Festival Primavera Sound trará Gorillaz e The Strokes ao Brasil. O Primavera Sound São Paulo acontece nos dias 5 e 6 de dezembro no Autódromo de Interlagos. Entre os principais nomes estão Gorillaz, The Strokes, também Lily Allen e artistas brasileiros como Duquesa e Gabi Amarantos. O festival retorna ao Brasil após 2 anos fora do calendário nacional. Tem quem curte muito, então a gente está falando também por aqui. E os artistas são clássicos, né? Gorillaz, Lily Allen, gente, demais! Adorei!

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3: E aí? Tudo beleza? Começa agora o Music Pop aqui pela sua melhor sintonia comigo, Bia Ipsen. A partir de agora, só as melhores do pop pra você por aqui, quinta-feira. Seja lá onde você estiver, seja bem-vindo, seja bem-vinda. E bora de música pra animar nosso feriadão.

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1: A sua melhor rádio com o melhor programa de pop pra você. Daqui a pouquinho tem mais, não sai daí não.
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3: 4 horas e 20 minutos.
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5: Todo mês é a mesma história. Lá vem a taxinha tentando tirar dinheiro do nosso bolso. Ela se faz de pequena e inofensiva para se multiplicar por todos os lugares ao mesmo tempo. É o pior da maioria das vezes. Se disfarça para não ser notada por ninguém. Quer uma dica para fugir dessas taxinhas? Os bancos digitais. Vou te dar alguns nomes de bancos digitais que prometem fazer mais que o pacote essencial do Banco Central. Muitas vezes cobrando menos ou mesmo eliminando todas as tarifas. Primeiro, Nubank. Os roxinhos começaram com cartão de crédito e hoje oferecem a Nuconta e já estão com a opção de débito. Tem também o Inter, sem tarifas mensais. Este banco também não cobra nada por saques no banco 24 horas. Para finalizar, o BMG também garante ao cliente uma conta 100% digital, sem tarifas, com transferências gratuitas e saques ilimitados.
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Tô sempre no ar, tô sempre na sintonia, tô sempre chegando com alguma coisinha a mais pra te contar. E agora essa é demais, galera, sou fã, hein? Lionel Rich volta ao Brasil, amo! Lionel Rich tem show marcado para o dia 19 de dezembro em São Paulo, no Nubank Park. A apresentação está entre os grandes shows internacionais programados para o fim agora de 2026. O cantor encerra o calendário de grandes atrações internacionais do ano na capital. Capital paulista. All night long, all night, oh, all night long. Produção, se puder, toca aí, porque é bom demais. E ele vem ao Brasil, Lionel Rich. I love you. Fico por aqui, hein? Mas já tem mais.

0: Já estamos de volta com mais um bloco aqui do Music Pop. Bora de música!
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2: Music Pop trazendo sempre as melhores do pop atual pra você, de segunda a sexta. Agora eu vou lá para aquele breakzinho, já já tem mais Music Pop.
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4: 4 horas e 40 minutos.

E aí, vamos continuar por aqui falando das celebridades, bastidores, música, cinema e muito mais? Agora eu quero falar de cinema. Hoje eu quero sim, porque vem aí Jogos Vorazes com um novo filme, hein? Jogos Vorazes Amanhecer na Colheita tem estreia prevista nos cinemas brasileiros para o dia 19 de novembro. O novo longa retorna ao universo criado por Suzanne Collins e mostra uma nova história da franquia. A produção é uma das principais estreias internacionais do cinema para novembro, hein, gente? Bora acompanhar mais novidades aqui na nossa programação.

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O dólar comercial encerrou cotado a R$ 4,97, em queda de 0,55%. O movimento reflete a reação do mercado ao resultado do primeiro turno das eleições. Durante a manhã, a moeda chegou a bater a mínima de R$ 4,94, a menor cotação registrada em 5 meses. Analistas do banco UBS BB preveem o câmbio perto de R$ 5,00 no curto prazo, mas projetam o dólar entre R$ 4,50 e R$ 4,60 nos próximos meses, caso o quadro político e os preços do petróleo continuem favoráveis. O índice DXY, que mede a força do dólar frente a outras moedas globais, fechou aos 101,73 pontos. Os dados são da Investing.com. Reportagem Viviane Bessa.

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4: Tudo beleza? Já estamos de volta com mais um Music Pop. E agora vamos com mais uma sequência.

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0: Agora é hora de dar tchau, mas não fica triste não, que amanhã tem mais, tá? A gente se encontra por aqui. Um grande beijo pra você. Fique com Deus. Aquele abraço. Tchau, tchau.
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4: 4 horas e 58 minutos.
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6: Luizinho e seu papai conversando na sala de estar.
7: Papai, você tá bebendo muito.
8: E daí, meu filho? A vida é assim mesmo. Temos que chapar o melão.
7: Mas papai, o médico disse que desse jeito o senhor vai morrer.
8: Ah, é mesmo? E o que mais ele disse?
7: Diz que tem tanto álcool no seu corpo que se o mosquito da dengue te picar, ele morre de cirrose.
8: Ah, meu filho. Mas papai vai continuar bebendo, viu? Se o papai aqui morrer, ele vai morrer feliz. Pois vai morrer do que ele mais gosta. Cachaça.
7: Ai, papai, você é meu herói. Quando eu crescer, eu quero ser igual a você.
8: Papai foi pro saco.
9: Eu te amo, pinga. Com você a vida é mais colorida.
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0: Preparados para saber mais sobre as celebridades? Porque é sempre mais, hein? Eu não desisto, não. Eu tendo alguma coisinha nova, eu venho aqui e conto. Bora, gente! O Festival Primavera Sound trará Gorillaz e The Strokes ao Brasil. O Primavera Sound São Paulo acontece nos dias 5 e 6 de dezembro no Autódromo de Interlagos. Entre os principais nomes estão Gorillaz, The Strokes, também Lily Allen e artistas brasileiros.
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4: Um trilheiro pergunta a um caipira acompanhado de duas vacas, uma preta e uma branca.
5: É, essa vaca aqui dá muito trabalho.
4: Qual? A preta ou a branca?
5: A preta.
4: A preta dá muito trabalho, viu?
5: E a branca?
4: Ah, também.
5: Essa vaca dá muito leite.
4: Qual? A preta ou a branca?
5: A preta.
4: A preta dá muito leite, viu?
5: E a branca?
4: Ah, também.
5: Poxa, mas tudo que eu lhe pergunto, você pergunta se é a preta ou a branca, sendo que as duas é a mesma coisa.
4: Ah, não, digo isso é porque a preta é minha.
5: E a branca?
4: Também.
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2: Olá, e aí, como é que tá esse finalzinho de tarde? Ótima tarde pra todo mundo, muito prazer, o meu nome é Ramos Neto. Tô chegando de bem com a vida pra apresentar mais um fim de tarde. Será que a música que você pediu hoje vai tocar aqui? Será que ela vai estar entre as mais pedidas do dia? Deixa eu agradecer você que participou durante todo o dia, pelo WhatsApp, pelo telefone, pelas redes sociais. Toca minha música, toca essa, toca aquela. A partir de agora, tá no ar o fim de tarde. E a gente só toca o filé da nossa programação, só as mais pedidas. Vambora começar o nosso programa de hoje.

0: Bem, amigos, daqui a pouquinho a gente continua com essa festa linda do rádio, tocando as mais pedidas da nossa programação no dia de hoje. Já já a gente volta com o seu fim de tarde.
1: 5:19.
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0: Opa, Lelê, tamo de volta com o fim de tarde, tocando as mais pedidas do dia.

0: uma música mais bonita do que a outra. Só tem as mais pedidas desfilando aqui no nosso fim de tarde, que continua já já pra você.
1: 5:35.
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5: Atenção, começa agora uma teleaula de inglês.
6: Hello, my friend. Traduzindo pro português, hello, amigo. Quer dizer, hello, amigo. Aí uns diz, valei-me, hello, meu carro. Quer dizer que arranhou, hello. Significa isso, significa arriscar, hello, alguma coisa. Ai, hello, hello, acorda, hello, carro, hello, hello, merda.

0: capitão do exército dando as ordens no pátio do quartel.
1: Companhia, meia volta, vou ver. Esquerda, vou ver. Direita, vou ver. Em frente, marcha. Alto, sentido. Soldado 38, presente. Soldado 45,
2: presente.
1: Soldado 19,
2: presente.
1: Soldado 24,
2: presente.
1: Soldado 24,
2: presente.
1: Fala grosso.
2: Grosso.
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0: Vai pra p... pariu. 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
2: Essa também foi uma das mais votadas aqui no dia de hoje, no seu fim de tarde.

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1: J.R. Freitas.
2: Essa é diferente, viu? Alô, meu parceiro Ricardo.

0: bem, amigos, terminamos aqui mais um fim de tarde. Eu sou o Ramos Neto, tô batendo em retirada, mas antes de ir embora, quero deixar o meu muito obrigado a você que participou, você que pediu seu som durante todo o dia. Obrigado de coração, vocês contribuíram demais com a nossa programação e eu espero que o seu som tenha desfilado por aqui. Se não passou hoje, passa no nosso próximo fim de tarde. Participem, continuem pedindo o seu som aqui na nossa programação e deixando o fim de tarde ainda mais colorido, cheio de música bacana. Fiquem com Deus, obrigado pela audiência, pela companhia. Eu sou o Ramos Neto e em nome de toda a equipe desejo para você uma boa noite. Até o próximo programa, até o próximo fim de tarde. Tchau, pessoal.
1: 5:54.
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3: Um trilheiro pergunta a um caipira acompanhado de duas vacas, uma preta e uma branca.
4: É, essa vaca aqui dá muito trabalho.
3: Qual? A preta ou a branca?
4: A preta.
3: A preta dá muito trabalho, viu?
4: E a branca?
3: Ah, também.
4: Essa vaca dá muito leite.
3: Qual? A preta ou a branca?
4: A preta.
3: A preta dá muito leite, viu?
4: E a branca?
3: Ah, também.
4: Poxa, mas tudo que eu lhe pergunto, você pergunta se é a preta ou a branca, sendo que as duas é a mesma coisa.
3: Ah, não, digo isso é porque a preta é minha.
4: E a branca?
3: Também.
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9: Você.

0: posso fazer. Obrigado pela audiência, pelas mais diferentes cidades, ouvindo a gente aqui na rádio. Pra você que está ouvindo a gente pelo bom e o velhinho rádio, ouvindo a gente pelo Bluetooth, no carro, no aplicativo. Ainda tava pensando em você, hein? Chorei de pensei em você e aqui estamos nós de novo. Eu sou o Jonatas Gonçalves. É um prazer imenso em fazer parte da programação da rádio. Estar aqui com você para trazer à memória aquelas músicas gostosas daqueles artistas. Uns tá vivo, outros já foram, mas a gente tem música para matar saudade sempre. É o som de boteco que já está começando.
1: Eu sou apaixonada nessa moda aqui, viu? Quem já sofreu de amor vai cantar comigo.

0: Muito obrigada! Obrigada, meus amores. Toda reverência. Deus abençoe.
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0: Aí!
1: Obrigado.
2: Valeu, Adriano. Oh,
1: você gravou essa música também, né?
2: Eu gravei, gravei.
1: Maravilha.
2: Gravei, sim. Foi muito bom,
3: som,
2: né?
3: De boteco.
0: Segura, Yuri, essa vai pra você, ó. Alô, Danilo!
4: Danilo do Corinthians. Da Fiel, essa vai pra você.

0: já aconteceu com você isso aí?
1: Deus me livre.
2: Mais 6:25.
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0: Obrigado. Gente, muito obrigado. Vocês.
1: Toda a minha reverência. Seu milionário, eu tô emocionado.
0: Obrigado, digo eu.
1: Que coisa linda. Obrigado de coração.
2: Ô, garçom, desce mais uma pra gente. 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

0: Valeu!
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2: Ô, garçom, essa é da boa, hein? Som de boteco.
3: E aí, Chiala? Hora boa, hein, mano?

0: 6:44.
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3: Ô garçom, manda aquela gelada pra rachar o peito. Som de boteco.
4: Essa moda que eu compus e o eterno Cristiano Araújo gravou. Vamos lembrar essa daqui, João? Boa. É linda. Vem com a gente.

0: Som de Boteco.
1: Alô, galera, sejam bem-vindos ao Acústico de Primeira com Renê
2: e Adriano.
1: É isso aí, Adriano!
2: Uhul! Obrigado.
1: É isso aí.
2: Vamos de música.
1: Vamos lá, vamos de música aí, vai lá.

0: Obrigado. Obrigado pelas palmadas, gente.
1: Coisa boa, rapaz.
0: Isso aí, né, Adriano? Bom demais, hein? É, isso é melhor do que dinheiro achado.
2: Ô, garçom, aumenta o som que essa é boa. Som.
3: Mateuzinho, lá maior, por gentileza, vai, bebê. Isso é

0: quem gostou, faz barulho aí, vá!
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0: Gente, tô ficando por aqui. Muito obrigado pela companhia.
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precisando, feito em Paxamá, as campanhas de colégio. E o velho padrinho, o velho safado, estava já até ripado, né, os peitos lá embaixo, aquela confusão toda. E o velho só de olho na menina, de olho, e ela querendo arrochar ela, e ela dizendo, não faça isso não, padrinho. Porque se a madrinha pegar, ele disse, não, não vai pegar não, vou ver se ela está dormindo, vai lá para o seu quarto. Se ela estiver dormindo, eu chego já lá. Aí foi na portinha de peito.

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Obrigado pela audiência incrível. Sempre estamos aqui levando o que há de melhor nessa quinta-feira especial. 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Com o melhor das bandas do Sul pra você, bandas e companhia. Confira!

0: E aí, tá gostando da nossa programação? Espero que sim. Ó, daqui a pouco eu estou de volta com mais Bandas e Companhia. Não saia daí! 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
1: 7:19. 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
0: Estou de volta aqui com Bandas e Companhia, tocando o que há de melhor pra você. Vamos de música!

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1: 7:33. 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
0: Bandas e Companhia. Opa, tamo de volta para mais sucessos aqui para você. Músicas de bandas. O que há de melhor no mundo da música? No sul do Brasil. Essa cultura rica. Bandas e Companhia. Vamos já dar início à nossa próxima sequência. Confira aí. Bandas.

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0: gente boa, um abraço!
1: Aê, sim!
2: Legal saber que você está na melhor programação do seu rádio. Fica ligado que daqui a pouco tem mais Bandas e Companhia para você que se liga nessa rádio. É já já, hein? Não sai da frequência. 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
3: 7:46.
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2: Opa, tamo de volta pra mais sucessos aqui pra você. Músicas de bandas, o que há de melhor no mundo da música, no sul do Brasil. Essa cultura rica, Bandas e Companhia. Vamos já dar início à nossa próxima sequência, confira aí. Bandas.

0: E aí, tá gostando da nossa programação? Espero que sim. Ó, daqui a pouco eu estou de volta com mais Bandas e Companhia. Não saia daí! 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
1: 8:02. 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
0: Curtindo a nossa programação, ouvindo o que há de melhor no Bandas e Companhia. Nessa volta, nós temos mais sucessos. Confira aí. Bandas.

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1: 8 horas e 17 minutos.
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0: Bandas e Companhia. Bandas e Companhia, tocando o que há de melhor pra você. De volta aqui, Nando Pinheiro. Vem que tem músicas de bandas, vem que tem as melhores da regionalidade do sul do Brasil. Bandas e Companhia, vamos conferir as próximas músicas.

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2: 8:32. 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
5: Atenção, começa agora uma teleaula de inglês.
6: Hello, my friend. Traduzindo para o português, hello, amigo. Quer dizer, hello, amigo. Aí uns diz, valei-me, hello, meu carro. Quer dizer que arranhou, hello. Significa isso, significa arriscar, relar alguma coisa. Ai, hello, hello, acorda, hello, carro, hello, hello, merda.

0: capitão do exército dando as ordens no pátio do quartel.
1: Companhia, meia volta, vou ver. Esquerda, vou ver. Direita, vou ver. Em frente, marcha. Alto, sentido. Soldado 38, presente. Soldado 45,
2: presente.
1: Soldado 19, presente. Soldado 24,
2: presente.
1: Soldado 24,
2: presente.
1: Fala grosso.
2: Grosso.
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2: Opa, tamo de volta pra mais sucessos aqui pra você. Músicas de bandas, o que há de melhor no mundo da música, no sul do Brasil. Essa cultura rica, bandas e companhia. Vamos já dar início à nossa próxima sequência, confira aí.

0: Moçada, não fica triste não, porque você já sabe, né? Tá chegando ao final o nosso programa Bandas e Companhia. Eu, Nando Pinheiro, fico muito feliz em poder sempre estar junto com você aqui nessa rádio. Fica ligado que na próxima edição tem muito mais para cada um de vocês. Um abraço! Bandas e Companhia.
1: 8 horas e 52 minutos.
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4: Morcegos sempre viram para a esquerda ao sair de uma caverna.

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em fazer novas campanhas de colégio. E o velho padrinho, o velho safado, a velha já derribada, né, os peitos lá embaixo, aquela confusão toda. E o velho só de olho na menina, de olho, e ela querendo arrochar ela, e ela dizendo, não faça isso não, padrinho. Que as padrinhas pegar, eles não vai pegar não, vou ver se ela está dormindo, vai lá pro seu quarto.

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Pela audiência incrível, sempre estamos aqui levando o que há de melhor nessa quinta-feira especial. Vai ser demais, hein, pessoal? Com o melhor das bandas do Sul pra você, Bandas e Companhia. Confira! Música.